0: Oi, oi, tudo bem por aí? Como é que você tá? Eu falei que eu não ia mais mandar mensagem, mas hoje eu tô precisando. Acordei com febre. Eu tava pensando em você. Seria tudo se você viesse pra cá. Mas eu também entendo, né? Você é sempre complicado, sempre.
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1: Salve, salve minha família, aqui na voz Bia Ferreira representando o Brasil.
2: A little light, segura.